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Seguinte, não tá no script, mas eu queria só pra registrar isso aqui, pra gente guardar no nosso coração pra sempre isso aqui, ó. Só o Jazz e Jasso cantando com vocês agora, um jeito carinhoso assim, ó.

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4: Gazeta FM, 5 horas e 5 minutos. Bom dia.
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0: Gazeta, 5 horas e 12 minutos.
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2: Vamos ver se exemplo dessa moda aqui, só eu e você, meu irmão.
3: Nós dois.
2: Alô, Henrique. 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
3: 92.9 Gazeta FM, 5 horas e 18 minutos.

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4: Tá na Gazeta, olha a hora, 5 horas e 33 minutos.

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0: Obrigado, Diego. Vitor Hugo.
1: Obrigado, Bruno Marrone, por aceitar o convite e cantar essa música.
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3: Gazeta FM, a hora certa, 5:47.

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2: 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São 6 horas. Bom dia.
3: Tem que aparecer também, mulher. Os LED 3 aqui na Raimundinha. É bom demais, João.

0: Castelo! Zé Rodolfo!
1: Olha a hora na Gazeta, 6:08. Bom dia!
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1: Gazeta 6:16, bom dia!

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1: Felipe Araújo, de um jeito tanto quanto diferente. Mais ou menos assim, ó.

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1: Tá na Gazeta FM, 6:30. Bom dia.
2: Isso é ao vivo. 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

Olha a hora, 6h42. 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

0: Gazeta FM, a hora certa, 6h50. Bom dia!
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1: Gazeta FM, a hora certa, 6h59.
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Esta é uma singela homenagem à Nossa Senhora Aparecida. São versos simples de uma prece comovida que de joelhos eu faço à nossa Virgem querida. Que proteja o nosso povo, ricos e pobres, de todas as religiões, de todas as classes sociais. É uma prece sentida que sai do meu coração. Ó Virgem Aparecida, dai a fé, maior fervor, curai os que estão enfermos, dai mais luz ao pecador. Consolai os que aflitos desesperam o coração. Protegei os que têm frio, que têm fome e solidão. Dai, Senhora Aparecida, paciência aos incuráveis. Perdoai os miseráveis, aqueles que não têm fé. Ó Virgem Santa, me ouvi. Protegei os seus destinos. Livrai-os dos desatinos que o sofrimento trouxer. Engrandecei os humildes, exaltando o seu valor. Fazei dos pobres mais ricos pela riqueza do amor. Ensinai aos poderosos que a maior felicidade é fazer a caridade para um coração que tem fé. Ó Virgem dos olhos meigos, protegei as criancinhas, inocentes, pobrezinhas, não sabem por que sofrem. Ó Divina Padroeira, estendei seu santo manto para enxugar todo o pranto daqueles que vos veneram. Dai-nos, Senhora Nossa, todo o carinho que emana do vosso santo coração. Não nos deixai em desespero. É vosso filho quem implora pelo povo brasileiro.

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Bom dia, carazinho, bom dia, região. Vamos acordando, vamos curtindo o Brasil sertanejo neste domingo. Rolando Boldrin, vida marvada. Bom dia!

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Muito bom dia pra você, alô carazinho, alô região, alô meu mundão de Deus. Mais um Brasil Sertanejo entrando no ar, entrando no seu rádio.

mais uma manhã de domingo aqui na Gazeta FM 92.9. Muito bom dia! Chora, minha viola! Bom dia para você, para sua família, você que já está acordado, já está despertando. Muito bom dia, hoje domingo, dia 31 de maio de 2026, é o último dia do mês 5, porque amanhã nós estamos virando mais uma folha do calendário, porque o mês 6 já está, ó, o mês de junho já está aí batendo a nossa porta. Hoje, o dia 31 de maio, último dia deste mês. Muito bom dia para você, você que está despertando, vai acordando agora. Agora são 7 horas da manhã, mais 21 minutos, 7h21. Bom dia, Carazinho, bom dia, região. Eu sou o Jonathan Cabral e este é o Brasil Sertanejo, que dá bom dia para você. Nós vamos entrando no ar sob a proteção de Deus, a proteção, a bênção de Deus, de Nossa Senhora Aparecida, para levar até você mais um programa Brasil Sertanejo, que vai ficar no ar até às 11 horas da manhã, neste domingo, nosso último domingo do mês de maio, último dia do mês, desejando para você desde já um ótimo dia, um ótimo domingo. Temperatura agora, neste momento, aqui nos altos do bairro Boa Vista, aqui na sede do Grupo Gazeta de Comunicação, marcando 13 graus neste momento. A umidade do ar está alta, está em 98%, porque nós temos aí um nevoeiro, né? Para quem gosta de falar nevoeiro ou serração, né? Temos aí um tempo agora com uma serração baixa, né? A tendência é o sol que vai rachar, né? Daqui a pouquinho a previsão do tempo, também completa para a nossa audiência. Nosso programa recheado de atrações. Então a temperatura neste momento aqui nos altos do bairro Boa Vista marcando 13 graus. É o Brasil Sertanejo que está chegando, que está entrando no ar, dando bom dia para você, para sua família, você que está despertando, já está esquentando a água para o seu café, para o seu chimarrão. E é uma delícia, né? Aquele cheirinho do café. Ah, aquele cheirinho gostoso do café da manhã. Você que está preparando também o seu chimarrão gostoso para ouvir o nosso programa, ouvir o Brasil Sertanejo, o nosso programa indo até você através das ondas da Gazeta 92.9 FM. Ou você que está nos ouvindo lá no portal Gazeta, gazeta670.com.br. É só você dar o play lá no Portal Gazeta, na rádio online, que você vai estar nos ouvindo lá também no Portal Gazeta. 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
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Você que vai despertando, vai acordando neste domingo. Domingo é um dia mais preguiçoso, né? Para você aproveitar, descansar, não tem compromisso. Para você que não está trabalhando, né? É gostoso, né? O domingo, você preparar aquele café da manhã, tomar aquele chimarrão gostoso e ouvir o Brasil Sertanejo para tocar o seu coração. Porque você sabe que a música sertaneja vem da alma, vem do coração, vem do povo brasileiro. E a gente toca aqui só os modões apaixonados, os modões raiz sertanejo, para você ouvir aqui no nosso programa. E para você que quer participar do nosso programa, é muito, muito fácil. Você que ainda não sabe, para você interagir com o Cabral aqui é muito fácil. É só você mandar um zap zap, manda um WhatsApp aqui para o Cabral, ao vivo neste domingo, 549-9183-6300, 549-9183-6300, para você participar. Nós temos hoje prêmio da Água e Luz para nossa audiência, e também hoje tem prêmio lá da Planalto Ótica e Joalheria para você participar. 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Vamos seguindo o nosso programa então, para você que tá me ouvindo, agora são 7 horas da manhã, para você não perder a hora. Acorda aí, vizinha, vizinha, você que tá despertando, ó. É, bom dia para você, para sua família. Vamos com o pensamento positivo, então? Para você, para nossa audiência, você que está me ouvindo, para nós termos aí mais uma manhã com muito pensamento positivo. E pensamento positivo não é à toa, né? Claro que tem que ter fé em Deus, tem que orar muito, ter fé, acreditar, mas também tem que ter muito pensamento positivo. E nós vamos com o pensamento positivo, então, nesta manhã de domingo, você que vai despertando aí, tempo emburrado em Carazinho, cerração baixa, temperatura agora nos 13 graus. Vamos lá com pensamento positivo então para nossa audiência.

Para você que está me ouvindo, muito bom dia. Vamos com o pensamento positivo. E tem coisas na vida que às vezes parece só coincidência, mas pode ter certeza que é alguém lá em cima nos guiando e nos iluminando. E esse pensamento positivo aqui é para você que está me ouvindo agora. E ele diz assim: você não pode esperar que as coisas aconteçam de uma hora para outra. Somente com o passar do tempo você irá receber o fruto do seu trabalho. Portanto, não desista. A vida nos ensina que as coisas que para nós parecem difíceis são em realidade mais fáceis do que podemos imaginar. Elas, igualmente a nós, dependem de leis que no momento não compreendemos de todo. Se a dificuldade aparecer, transforme-a em facilidade, pensando sempre com fé em Deus e otimismo. Este é o pensamento positivo de hoje.

0: E é uma verdade, né? É uma grande verdade esse pensamento positivo de hoje. Às vezes o ser humano quer que tudo aconteça muito rápido. Ainda mais com esse mundo de hoje, né? Mundo tecnológico, onde tudo é mais rápido, tudo mais fácil para você ter acesso. O ser humano cada vez mais quer que as coisas aconteçam de uma hora para outra. E a lição do nosso pensamento positivo de hoje é essa, né? Tenha fé, tenha paciência, tenha calma, tenha muito pensamento positivo, que as coisas vão acontecer naturalmente. Para isso basta você ter fé, você acreditar, você buscar, você trabalhar e você lutar. Que com certeza as coisas vão se encaixando e tudo vai acontecer no tempo certo. E o tempo certo, vizinha, vizinho que está me ouvindo, não é o nosso tempo. É o tempo de Deus. Muito bom dia para você. A viola sertaneja tocando. Você sabe que é o Brasil sertanejo que está dando bom dia para você. Minha viola caipira, viola sertaneja, agora 7 horas da manhã, mais 33 minutos. Eu já quero mandar um bom dia, um abraço para os nossos ouvintes que já estão aqui ligadinhos, sintonizados com o Cabral. É muito bom ter a sua companhia já cedinho, cedinho, aqui no Domingão da Gazeta com o Cabral. Quero mandar um bom dia, um abraço para minha amiga Carmen Marinho, lá no bairro Oriental, já está na audiência. Bom dia, Jonathan. Bom dia, Brasil Sertanejo. Neste último domingo do mês de maio, a dona Carmen mandou aqui passando para desejar e deixar um bom e abençoado dia a todos. Gostaria de ouvir a música com Rick Renner. Valeu, minha amiga Carmen Marinho. Bom dia para a senhora aí no bairro Oriental. Vamos ver quem mais já está aqui nos ouvindo, nos escutando na Gazeta. Um bom dia e um abraço, um excelente domingo para minha amiga Juraci Vizentim, lá do bairro Vila Rica. Alô, tia Nica, seu Gabriel, dona Chica. Alô, tia Chica. Um abração para ela, um abração para toda a família aí no bairro Vila Rica, na audiência. Um ótimo domingo. Tem serração aí, Nica? Aqui tem. Nessa serração baixa em Carazinho, nessa manhã de domingo, né? Mandar um bom dia, um abraço também. Vamos ver quem mandou aqui. Bom dia, meu amigo. Hoje minha filha está de aniversário, fazendo 7 anos. Toca para nós, Rick Renner, a música Filha. Obrigado. Aqui é o Paulinho Ribas, do bairro Sassi. Alô, Paulinho. Abração para ti. Toda a família Ribas, lá no bairro Sassi. Obrigado pela audiência. Manda o nome da sua filha para nós aqui, Paulinho, tá bom? Deixa o nome dela também para nós fazer homenagem na sequência aí, tá bom? Um abração para ti, toda a família Ribas, lá no bairro Sassi. Obrigado pela audiência, tá bom, Paulinho? Manda o nome da sua filha para nós fazer homenagem para ela, tá bom? 7 aninhos completando hoje. Vamos ver quem mais que tá na audiência aqui. Bom dia, aqui é o Jackson Cabral. Será que é o meu irmão? Não, não é. É o Jackson Cabral, nosso ouvinte. É, estou na escuta do programa. Um grande abraço. Tá ouvindo o nosso programa? Ô, coisa boa, com fogão a lenha. Ô, meu irmão, que coisa boa, abençoada, né? O fogão a lenha, tomando aquele chimarrão gostoso, delicioso pela manhã. O nosso amigo Jackson Cabral participando do nosso programa. Valeu, Jackson. Um abração para ti. Um ótimo domingo, um bom chimarrão aí. Ouvindo o nosso programa, o Brasil Sertanejo. Obrigado pela audiência. Vamos ver quem mais está aqui na audiência. Bom dia, Jonathan. Gostaria de participar dos prêmios e pedir a música Menina da Aldeia, com Lourenço e Lourival. Oferecer para todos que estão na escuta a nossa amiga Margarida Florão. Alô, dona Margarida. Um abração para a senhora aí no bairro Conceição. Obrigado pela audiência. Nosso amigo Paulinho mandou aqui a Rihanna. Alô, Rihanna, um abração pra ela. Tá acordada já? Um abração pra ela. Daqui a pouquinho, homenagem pra ela, tá, Paulinho? Na sequência aí do nosso baú sertanejo, nós vamos fazer homenagem de aniversário, então, pra sua filha para Rihanna Ribas, que está completando hoje 7 anos, tá bom? Um abração para todos vocês aí no bairro Sassi. Na sequência, vamos fazer homenagem para ela, tá bom, Paulinho? Vamos com o Baú Sertanejo, então, você que está me ouvindo agora, às 7 horas da manhã, 37 minutos, 7:37, hora certa, sempre em nome da Planalto Ótica e Joalheria, maior e mais completa de Carazinho e toda a região. 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Vamos abrir o Baú Sertanejo com os Gargantas de Ouro da música sertaneja. Milho Rico e Zenário, como dizia o meu pai Castelinho. Milionários é Rico.
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1: Saudade, Abel e Caim, Aurora. Bom dia.

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0: Aqui na Gazeta FM, dando bom dia pra você com o nosso Brasil Sertanejo. Agora são 7 horas da manhã, mais 53 minutos. Muito bom dia a você que vai ligando o rádio agora, vai participando do nosso programa do Brasil Sertanejo. Você ouviu aí o nosso baú sertanejo, trazendo grandes, grandes sucessos da música sertaneja aqui no nosso programa, para você matar a saudade. Você ouviu Milionários é Ricos, Gargantas de Ouro da música sertaneja, cantando a música Sonho Alto. Na sequência, você ouviu Abel e Caim cantando a música Aurora. Depois, uma linda música raiz com a moda de viola na voz de Pardinho e Pardal, O Poder da Viola. Que letra, né? Para você que ouviu no nosso baú sertanejo no bloco anterior. Encerrando o nosso bloco do baú sertanejo, você ouviu Adalberto e Adriano para matar a saudade com a música Noite de Núpcias. Agora 7 horas 54 minutos, temperatura agora marcando 14 graus aqui em Carazinho, a umidade do ar está em 96%, está muito úmido porque nós temos aí fora, né, um grande nevoeiro nesta manhã de domingo, né, um nevoeiro muito forte mesmo em Carazinho, toda a região. Previsão do tempo, ó!
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0: Isso, previsão do tempo para você, você que já está nos ouvindo aí, a previsão do tempo para hoje, para amanhã, para a próxima semana. Então a temperatura agora está 14, mas o dia amanheceu hoje, segundo a Clima Tempo, com um pouquinho menos, né? Com 13 graus. Hoje, com esse nevoeiro, ainda tem chance de chuva, segundo a Clima Tempo, para hoje, segundo a Clima Tempo, aí 3 milímetros de chuva para hoje. Sol, vai ter sol então, ó. Segundo a Clima Tempo, vem sol, né? Geralmente a cerração que baixa, o sol vem depois, né? Sol com muitas nuvens, passando a chuvoso à tarde. Ah, então, segundo a Clima Tempo, vem chuva na parte da tarde. À noite, a chuva para. Então, segundo a Clima Tempo, hoje 3 milímetros de chuva. Então, essa cerração agora pela manhã, essa cerração forte, aí vem o sol e à tarde vem pancadas de chuva, segundo a Clima Tempo. Mas não é muita coisa, né? 3 milímetros aproximadamente, né? Amanhã, segunda-feira, dia 1º, abrindo o mês de junho, amanhã, dia 1º de junho, segunda-feira, não chove também amanhã, segundo a Clima Tempo. A mínima 11, a máxima 19 amanhã, segunda-feira. Sol com muitas nuvens e períodos de céu nublado. À noite, forma-se nevoeiro amanhã, noite de amanhã, né? Então não chove amanhã também, mínima 11, a máxima 19. Terça-feira, dia 2, também não chove, a mínima 11, a máxima 20 na terça-feira. Sol com muitas nuvens durante o dia e períodos de céu nublado à noite com muitas nuvens na terça-feira. Na quarta-feira, segundo a Clima Tempo, a mínima vai ser 12, a máxima 21. Dia de sol com uma névoa fraca ao amanhecer na quarta-feira. Na quinta-feira, a mínima 11, a máxima 21. Dia de sol com nevoeiro ao amanhecer. As nuvens aumentam no decorrer da tarde. E, segundo a Clima Tempo, na sexta-feira também não vai chover. A mínima 12, a máxima 22. Tempo ensolarado com nevoeiro ao amanhecer e à noite na próxima sexta-feira, dia 5. Então, segundo a Clima Tempo, vai ter uma possibilidade de chuva hoje à tarde ainda para Carazinho. E depois, nessa primeira semana de junho, não está marcando chuva. As mínimas aí então vão girar aí na próxima semana, né? Na verdade já está iniciando, né, a semana. Amanhã, iniciando o mês de junho, nessa primeira semana de junho então não vai chover. E as mínimas vão girar em torno dos 11, 12 graus e as máximas não vão passar dos 22 graus, especialmente lá no final da semana. Tá bom? Então essa previsão do tempo para você aqui no Brasil Sertanejo. Agora 7 horas 58 minutos, dando um bom dia, um abraço para você. Lembrando que nós temos hoje prêmios, tem Tem prêmios para nossa audiência todo domingão, só no outro, né? Excepcionalmente no domingo passado, né? O nosso programa não teve prêmio porque nós transmitimos aí, a Gazeta fez uma grande cobertura. Parabenizar aí todo o time da Gazeta, né? Em especial aí o pessoal da técnica que colocou no ar aí a transmissão também por imagens lá no YouTube, no Facebook, nas redes sociais da Gazeta. Com certeza a melhor cobertura, tanto na transmissão quanto de áudio, de vídeo, foi da Gazeta. Na semana passada, então, transmitindo a Romaria, 32ª Romaria Santa Rita de Cássia, no domingo passado. Então, nosso programa no domingo passado foi um pouquinho mais curtinho, nós não tivemos prêmio. Mas hoje, você que está me ouvindo aí, ó, atenção. É, você que está me ouvindo aí agora nessa manhã de domingo, nós temos prêmios para você concorrer, basta você mandar uma mensagem, pode ser de áudio, pode ser por mensagem escrita mesmo, digitada aí no seu celular. Manda o seu nome completo, o seu bairro, a sua localidade para participar. Hoje tem prêmio da Planalto Ótica e Joalheria e também tem prêmio da Água e Luz para nossa audiência, tá bom? 549-9183-6300. Vamos mandar um abraço aqui, ó, para você que está participando do nosso programa. Bom dia, meu amigo, tranquilo? Tudo certo, graças a Deus. Quero participar do sorteio dos prêmios e pedir a música com do Duque Dalvan Espinheira, o Claudino Carvalho, lá da Ouro Preto. Valeu, Claudino! Um abração, meu irmão, um abração para ti no bairro Ouro Preto. Já tá na ponta da agulha aí do Duque Dalvan com a Espinheira Danada. Bom dia, amigo. Vamos ver quem mais aqui. Toca aí um Sidney Lima, Amar Não É Crime, ao Evaristo Campos, lá do bairro Ouro Preto também. Valeu, meu amigo Evaristo, um abração para o senhor, um ótimo domingo para ti, para toda a sua família. Vamos deixar na ponta da agulha, então, aí o Sidney Lima, para a gente relembrar e matar a saudade dele. Vamos ver quem mais aqui. Bom dia, Jonathan. Gostaria de pedir a música Menino da Porteira e participar do sorteio. A Juliana dos Santos, lá de Pinheiro Marcado. Alô, Juliana! Um abração para ti aí em Pinheiro Marcado. Obrigado pela audiência. Um ótimo domingo para ti e toda a sua família. Vamos fazer homenagem agora, Paulinho? Paulinho Ribas, lá do bairro Sassi. Um abração para ele, mas em especial também para sua filha Rihanna. Alô, Rihanna! Já acordou, Rihanna? Vamos cantar os parabéns para ela então, Paulinho?

0: muita saúde, muitas felicidades, muitos anos de vida. Que papai do céu dê muita saúde para você, muita alegria, muitas brincadeiras, muitas amizades. A homenagem vai para Rihanna Ribas, filha do nosso querido ouvinte, o Paulinho Ribas, lá do bairro Sassi. Alô, Paulinho, alô, família toda aí, família Ribas. A homenagem vai para nossa amiguinha, a Rihanna Ribas, ô, criançada do Brasil sertanejo. Alô, Rihanna, parabéns, querida. Aí, homenagem simples, mas sincera para Rihanna Ribas, completando hoje 7 anos, 7 aninhos, e o nosso amigo Paulinho pediu Rick Renner para tocar para sua filha, para Rihanna Ribas. Rihanna, você tá fazendo 7 aninhos hoje? E eu vou, o tio Jonathan vai te contar uma história agora. Você com essa idade aí, você não conheceu o meu pai, o Castelinho, com 7 aninhos, né? E o meu pai Castelinho, viu, Rihanna? Ele sempre acordava a criançada, ele fazia programa de rádio também, assim como eu. Aprendi um pouquinho que eu sei com o meu velhinho. E o meu paizinho não tá aí mais, Rihanna. Ele tá lá no céu com os anjos, né? E você, Rihanna, com 7 aninhos, você não ouviu ele. E ele sempre chamava a criançada para tomar o café da manhã, para levantar e para ir para o colégio, sabia, Rihanna? Então o tio Jonathan vai fazer agora para você aqui, vai colocar o tio Castelinho chamando a criançada. Quantas e quantas gerações o Castelinho chamou para acordar. Tá na hora de levantar, criançada, né? No domingo, um pouquinho mais tarde, né? No domingo não tem escola, não tem colégio, né? Mas viu, Rihanna? Você que tá me ouvindo aí, tá ouvindo o tio Jonathan, o Castelinho acordou muitas e muitas gerações em Carazinho, toda a região, nesse nosso estado, nesse interior aí do sul do Brasil. E o tio Jonathan agora vai botar aqui o áudio que o Castelinho, meu pai, sempre chamou a criançada para acordar, para levantar e para ir pro colégio. Tá, Rihanna? E na sequência, nós vamos ouvir, em tua homenagem, o pedido do teu pai para você, na voz dessa dupla sertaneja chamada Rick Renner. Vão cantar para Rihanna daqui a pouquinho, filha. Mas antes, o nosso eterno Castelinho vai chamar a criançada, vai chamar a Rihanna para acordar. Tá bom? Bom dia, um abraço para Rihanna Ribas, lá do bairro Sassi. Criançada, no domingo também tá valendo, né? Pra nós relembrar pra Rihanna. Rihanna, ó o meu velhinho aí pra ti, ó.
1: Criançadinha, tá na hora de levantar, criançada. É o Castelinho que tá chamando vocês, ó. Ó, o Castelinho.
2: Oi, gente, alô, amigos. Aqui quem fala com vocês é o Rick.
3: E aqui é o Renner.
2: É isso aí, nós também estamos aqui na Gazeta com o nosso grande amigo Castelinho. A vocês um grande abraço.
0: Para nossa amiguinha Rihanna Ribas, do bairro Sassi, filha, Rick Renner.

Espinheira danada com Dalvan do Duque Dalvan. Essa é pro brasileiro que trabalha até hoje só pra pagar imposto.

0: Aberta. 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
2: E o Hora Certa? 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Agora são 8 horas mais 18 minutos. Repita. 18 horas, 18 horas não. 8 horas da manhã mais 18 minutos.
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2: Muito bom dia para você. 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
2: 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Ô, Chico Rei Paraná. Operário Vida Viola. Vamos pro resultado da Mega Sena de ontem.

Vamos pro resultado então, o resultado da Mega Sena de ontem, concurso 3013, para você conferir os números sorteados. E nenhuma aposta acertou as 6 dezenas e o prêmio da Mega ontem acumulou para 16 milhões. O concurso teve 46 apostas que acertaram a quina da Mega, 5 dezenas, e cada uma vai levar 33 mil reais. Então o sorteio da Mega Sena ontem foi realizado em São Paulo. Nenhuma aposta acertou as 6 dezenas e o prêmio acumulou para 16 milhões. Então atenção para os números sorteados da Mega Sena ontem, concurso 3013, para você que jogou. Atenção aos números, vamos lá? 02, 14, 21, 22, 34 e 44. Vamos repetir então os números sorteados da Mega Sena ontem, concurso 3013, para você que jogou. Atenção, ó. Os números sorteados foram 02, 14, 21, 22, 34 e 44. Cinco acertos, né? A quina teve 46 apostas ganhadoras. A quina, então, da Mega ontem, 46 apostas ganhadoras. Cada uma delas levou pouco mais de 33 mil reais. Já ajudava, né? E a quadra, 4 acertos da Mega, tivemos pouco mais de 2.900 apostas ganhadoras. Cada uma delas levou R$861,70. Então, a quadra teve pouco mais de 2.900 apostas ganhadoras. Cada uma delas levou pouco mais aí de R$860. Lembrando, né, para você fazer a aposta mínima da Mega Sena, o valor é de R$6, 6 pila para você fazer a aposta mínima na Mega Sena. A simples, né? A Mega Sena, lembrando, tem os sorteios então nas terças, nas quintas e nos sábados. Então acumulou. A Mega ontem acumulou e o prêmio, o próximo prêmio na próxima terça-feira, dia 2, vai pagar pouco mais aí de 16 milhões de reais.

0: Tá, então, você ouviu o resultado da Mega Sena ontem, concurso 3013. Agora são 8 horas da manhã para você acertar o horário aí. Acerte o seu relógio aí que eu vou arredondando o meu daqui para Planalto Ótica e Joalheria. Sempre a hora certa para você aqui no Brasil Sertanejo. Nas manhãs de domingo da Gazeta 92.9, 8 horas mais 27 minutos, 8:27. Temperatura agora marcando 14 graus aqui nos altos do bairro Boa Vista, aqui na sede do Grupo Gazeta de Comunicação. Tempo emburrado nesta manhã, muita neblina, né? Muita cerração, muito nevoeiro. Para quem quiser, né? Tá valendo igual, né? Segundo a Climatempo, hoje teremos máxima batendo os 19 graus. Hoje tem possibilidade de pancadas de chuva ao longo da tarde de hoje. O sol, segundo a Climatempo, vem pela manhã ainda. Sol e na parte da tarde vem pancadas de chuva. E também, na sequência, nessas próximos dias, né, início do mês de junho, amanhã, não teremos chuva nessa primeira semana de junho, segundo a Climatempo. As mínimas aí vão girar em torno dos 11, 12, 13 graus e as máximas não vão passar aí dos 22 graus nesta semana. Quero mandar um abraço aqui, ó, para você que quer participar do nosso programa. Muito barbada, muito fácil. Manda um zap zap pro Jonathan Cabral, que nós estamos hoje até às 11 horas ao vivo aqui na Gazeta FM 92.9. 54 99183 6300. Vamos mandar um abraço aqui, ó. Bom dia, mano. Cheguei, Brasil. É. Cheguei, Brasil. Valeu, mana. Na escuta da Poderosa. É, a Poderosa é a Gazeta 92.9. Valeu, mana. Minha mana Solange, minha irmã. Alô, Solange. Alô, Adir. Alô, Pedalo. É. Alô, Adile. É, Solange. Lembra o Adile, né? Um abração pra vocês aí, pro Gabriel, pra Thalia, para todos vocês aí na Colônia Dona Júlia, acompanhando o Brasil Sertanejo. Mandar um abraço aqui também, ó, para quem está participando do nosso programa. Bom dia, Jonathan. Aqui é o Luiz Alexandre, do bairro Operário. Ô, Luiz, valeu, meu irmão. Um abraço, obrigado pela audiência. Ele pediu um clássico sertanejo na voz da dupla mais afinada da história da música sertaneja, Christian Ralph, Saudade Que Me Mata. Daqui a pouquinho vamos rodar lá pro Luiz Alexandre do bairro Operário. Valeu, meu irmão, tá participando do nosso programa. Obrigado pela audiência, um ótimo domingo. Vamos ver quem mais aqui. Bom dia, meu amigo, gostaria de participar do sorteio, se possível. Ah, pediu aqui. Estamos na estrada, ligados na Gazeta. É o Maicon Zang. Alô, Maicon, um abração pra ti. Obrigado pelo carinho, pela audiência, tá bom? Esse teu pedido musical aqui, Maicon, vai rodar ali a partir das 11 horas, tá bom? Com o Bem Gaúcho, tá bom? Valeu, obrigado pela audiência. Vamos ver quem mais aqui. Bom dia, aqui é a Marli Gonçalves. Quero participar do sorteio, oferecer a música Madrugada Gelada com o Renan Júnior pro meu filho Márcio, pro Diomar e também para toda a família aqui no bairro Planalto, em Carazinho. Obrigado, Deus abençoe. Valeu, minha amiga Marli Gonçalves. Um abração para a senhora. Um abração para o seu filho Márcio, lá em Palmas, né? No Paraná, que está na audiência. E também para o meu amigo Diomar, o Azulão, também está na audiência. Olha o Azulão, olha o Azulão, paixão. É. Um abração para o Diomar, para a dona Marli, toda a família aí no bairro Planalto. Obrigado pelo carinho, pela audiência. Vamos ver quem mais aqui. Bom dia, quero participar dos prêmios. É o Jaime Camargo. Tô aqui no trabalho na Unimed. Ô, meu amigo Jaime, tá aí na vigilância na Unimed? Tá ouvindo com o radinho ligado aí a Gazeta 92.9, o Brasil Sertanejo. Tá ouvindo o Cabral. Ele pediu a música A Bailarina com os Inimitáveis da Música Sertaneja, João Mineiro e Marciano. Daqui a pouquinho, para o nosso amigo Jaime Camargo, obrigado pelo carinho, pela audiência. Já tem um áudiozinho aqui, o nosso primeiro áudio de hoje, inclusive, né? Se você quiser mandar um áudio para nós aqui também, um áudiozinho aí, tá bom? Bem curtinho, a gente roda aqui. Vamos ver quem mandou um áudio para nós. Bom dia! Vou ajustar aqui para não... É, rapaz, agora sim, ó. Isso. Bom dia!
1: Bom dia, Jonathan.
0: Bom dia.
1: Queria desejar um ótimo domingo para todos
0: Amém.
1: e gostaria de escutar a música Espinheira Santa
0: Tá. Se eu
1: para o meu
0: achar.
1: pai Mário Pedroso.
0: Ô, Mário, um abração para ele. Valeu, minha amiga Sandra Pedroso. Se eu localizar aqui, tá bom, minha amiga? Vamos rodar para vocês aí, tá? Um abraço então para Sandra Pedroso e para o seu Mário também, tá na audiência. Vamos ver quem mais? 54991836300. Vamos ver. Bom dia, Jonathan. Gostaria de participar do sorteio aqui. A Silvia de Pinheiro Marcado gostaria de ouvir a música Olhos de Luar com o Christian Ralph e oferecer para o meu pai o Ari de Lima e para minha mãe Noeli. E também para o meu esposo Jorge, aqui de Pinheiro Marcado. Valeu, minha amiga Silvia. Um abração para a senhora. Um abração para o seu Jorge da Silva, aí em Pinheiro Marcado. E também para o seu papai, o seu Ari. E para sua mamãe, a dona Noeli de Lima. Obrigado pela audiência. 54991836300. Tem prêmio hoje da Planalto Ótica e Joalheria. E também hoje tem prêmio da Água e Luz para nossa audiência. 8 horas 33 minutos. Muito bom dia para você. Vamos com mais música? Vem aí mais um bloco sertanejo para você que tá aí tomando o seu chimarrão, tá tomando o seu cafezinho da manhã, aquele cheirinho gostoso do café da manhã, passadinho, não tem coisa melhor, né? Ouvindo rádio, ouvindo a Gazeta, ouvindo só sucesso. Só o sertanejão raiz aqui no nosso programa, porque vem aí uma das maiores vozes, e ele é grande, ele é gigante na altura, mas ele é um grande ser humano, é um grande coração. Vem aí, Serjão, o Serjão da música sertaneja, Sérgio Reis cantando um clássico, Menino da Porteira. Depois, atendendo o nosso amigo Jaime Camargo, lá da Unimed, ele pediu os inimitáveis da música sertaneja, João Mineiro e Marciano cantando A Bailarina, e depois Christian Ralph no Brasil Sertanejo. Bom dia pra você!

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0: Tá ouvindo o Brasil Sertanejo nesta manhã de domingo aqui com o Cabral, aqui na número 1 de Carazinho e região.
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0: 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Ô, minha viola. Oito horas da manhã, mais 52 minutos. Muito bom dia para vocês. Por acaso você está ligando o rádio agora? Bom dia, aqui é o Jonathan Cabral. Este é o Brasil Sertanejo. Nós vamos até às 11 horas da manhã com muita música sertaneja para nossa audiência. Vamos de áudio então, porque tem áudio chegando da nossa audiência. Bom dia!
2: Bom dia, Jonathan. Aqui é o Ari Antunes.
0: Ô, seu Ari.
2: É da Vila Rica. Gostaria que tu fizesse uma homenagem, se tu pudesse, aí pra minha neta. Tá fazendo os seus 14 aninhos, fez agora dia 23, e a gente tá indo pra lá, tá levando um bolinho lá pra
0: Opa,
2: nós, né?
0: Opa, coisa boa.
2: Tá, Jonas?
0: Tá
2: um
0: bom.
2: Abraço aí pra você, sucesso no teu programa aí sempre, tá? Aquele abraço do Ari Antunes e família.
0: Ô, seu Ari, valeu, meu irmão, valeu. Vamos fazer homenagem pra ela, que é a Joana, né? A Joana Luísa Antunes da Silva, que completou, então, no último dia 23, 14 anos. Vamos fazer homenagem para ela na sequência, tá bom? Vamos ver quem mais aqui. Bom dia, gostaria de participar do sorteio de hoje. É o Mário Sérgio da Silva, lá de Pinheiro Marcado. Valeu, Mário. Um abração para ti. Obrigado pelo carinho, pela audiência. 8 horas 53 minutos. Temperatura agora em Carazinho, marcando 14 graus aqui nos altos do bairro Boa Vista. E essa cerração aí, cada parece que aumentou a cerração, rapaz. Esse nevoeiro logo pela manhã, cedinho aí. Temperatura hoje vai bater os 19 graus, segundo a Climatempo. Vamos cantar os parabéns pra ela, então? Vamos cantar os parabéns pra ela? Pra Joana Luiz. Alô, Joana!

0: feliz aniversário para Joana Luiz Antunes da Silva, que completou no último dia 23, 14 anos. Muita saúde, muitas felicidades, muitos anos de vida. Que Papai do Céu te abençoe, dê muito amor, trabalho, né, estudos. Deus abençoe. Homenagem do vovô, do seu Ari Antunes, que está indo aí levar, né, para comemorar o seu aniversário, um bolinho, para curtir com a família. Nada melhor do que curtir com a família, né, Joana? Um abração para ti, muitas felicidades e parabéns para Joana Luiz Antunes da Silva. Homenagem simples, mas sincera, feita de coração. Homenagem aí do seu vovô, do seu Ari Antunes, tá bom? 8 horas 55, 5 para as 9, informando a Planalto Ótica e Joalheria, maior e mais completa de Carazinho e toda a região. Vamos registrar mais participações aqui? 54991836300, vamos ver aqui, onde é que tá? Aqui, mais um áudio, vamos com mais um áudio então? Bom dia!
1: Bom dia, Jonathan!
0: Bom dia.
1: Marcos Silveira, aqui do Bar Floresta.
0: Ô, Marco.
1: Tô ligadão no teu programa, irmão.
0: Eu? Oi.
1: A minha esposa falou que ela também escutava o Finado Castelinho dizer, chamar a criançazinha.
0: É?
1: Ela tinha sido no colégio, né? A mãe dela chamava, bem na hora que ele batia com a mão lá, ela já dizia, levanta, fulano, levanta. Eu também sempre escutei. Desde de criança também eu escutava o programa do teu pai.
0: Ô, meu irmão, obrigado.
1: Abençoado, meu... olha, tá louco.
0: Faz saudade, falta, né? Saudade dele, né?
1: Mas daí tu toca pra minha música
0: é
1: aí.
0: É louco, é.
1: A da Alberto e Adriano, abraçados, tá? Eu ofereço pra todos que estão na escuta aí. E pro meu amigo Jaime, que tá lá no... Na Unimed,
0: isso.
1: Tá? Abraços a todos aí. Quero participar dos brindes aí também, tá? Abração, meu amigo.
0: Valeu, meu amigo Marcos Silveira, lá do bairro Floresta. Obrigado, meu irmão. Obrigado pelas mensagens. Sempre uma mensagem aí que deixa muito feliz, viu, Marcos? Que bom. Que bom mesmo, né? Quantas e quantas gerações, né? O Castelinho acordou, deixou o seu legado para nós. A gente tenta manter o legado do pai do Castelinho aqui no rádio, tá bom? Obrigado pela audiência. Tem mais áudio aqui, onde é que tá o áudio? Tá aqui, rapaz, achei o áudio aqui da nossa ouvinte querida, ela sempre participa do nosso programa. Bom dia, minha amiga Wanda!
2: Bom dia, Jonathan. Tudo
0: dia,
2: bem?
0: Tudo, minha amiga.
2: Eu sou a Wanda Trisotto, ali da Colônia Dona Júlia, quero participar dos prêmios.
0: Uhum.
2: Um abraço para todas as minhas amigas que estão na escuta do programa.
0: Ô, coisa boa! Quem mais? Tem mais gente ouvindo aí nós aí, minha amiga Wanda?
2: E uma música do Chico Rei Paraná.
0: Ah, do Chico Rei Paraná. Vamos tocar pra senhora sim, tá bom?
2: Pra todos que estão aí na escuta.
0: Valeu, minha amiga. Obrigadão pra dona Wanda Trisotto, sempre na audiência. Toda a família Trisotto aí, muito obrigado pelo carinho, pela audiência. Vamos ver quem mais? Bom dia, quero participar do sorteio, seu Volmar Willig. Ô, Volmar, um abração para ti, sempre na audiência aí no centro, e também a dona Maristela dos Santos participando dos prêmios de hoje. Tem prêmio da Planalto Ótica e Joalheria, tem prêmio também da Água e Luz. 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Tem mais mensagens aqui, vamos registrando? Vamos ver aqui. Bom dia, tudo bem? Manda um abraço para minha família e todos, principalmente meus filhos Jonas, a Gisele, a Cássia e também a todos os ouvintes que querem participar do sorteio e ouvir uma música. Ah, fica a critério nosso aqui. Quem pediu foi a dona Beloni Weber, lá do bairro Oriental. Alô, dona Beloni, um abração para a senhora. Obrigado pelo carinho, pela audiência. Vamos ver quem mais. Locutor, bacana a homenagem à menina. A menina. Foram muitas gerações acordadas pelo Castelinho, né? Posso ouvir a música Tempestade de Paixão com Milionários é Rico? Muito obrigado. Tita, lá de Não Me Toque. Alô, Não Me Toque na audiência. É a Gazeta número 1 lá em Não Me Toque. Gazeta. É a Gazeta número 1 aí em Não Me Toque. Gazeta. Isso, e qual que é a frequência da Gazeta agora? 92.9. Isso, a Gazeta, a velha Gazeta fez um Botox. Passou um Botoxzinho, né? E tá na frequência 92.9. 92.9. Isso, a Gazeta na frequência 92.9. Tem mais mensagem, vamos ver? 92.9. Isso, 92.9. Tem mais mensagens, vamos ver? Mais mensagens chegando, vamos ver. Banababam, barabambum. Bom dia, aqui é a Ilene. A dona Ilena. Ilene. Ilene na audiência. 92.9. Vamos ver quem mais aqui. Ela quer ouvir a música. A dona Ilene Schneider, lá do bairro São Pedro, na audiência. Valeu, dona Ilene. Um abração pra ti. Vamos ver quem mais aqui tá na audiência. Vamos ver. Bom dia, quero participar do sorteio dos prêmios a Sônia Maria Cardoso da Silva, do bairro Oriental. Vamos ver quem mais. Gostaria de participar dos prêmios da Gazeta. Sempre estou na escuta, porque é um programa maravilhoso. Um abraço para todos vocês. A Irene da Silva, hoje vai até às 11, viu, dona Irene? Hoje até às 11 horas, porque na semana passada, né, nós tivemos o nosso programa aí e... Ó, a trilha veio. Ô, minha trilha, tava faltando a minha trilha aqui, rapaz. Eu falando aqui no vazio, fica ruim, né? Com a nossa trilha aqui. Na semana passada, a dona Irene de Quadros da Silva, né? Da Silva Quadros, melhor dizendo, né, dona Irene? Obrigado pela audiência. Na semana passada, nosso programa foi até às 9, em virtude da transmissão da 32ª Romaria Santa Rita. Por isso que o nosso programa foi até às 9 na semana passada, né? A Gazeta fez uma grande cobertura, com certeza a melhor cobertura, né, da 32ª Romaria, uma transmissão multiplataformas, no rádio, no portal Gazeta, no site, nas redes sociais, também no YouTube, por imagens, foi a cobertura da Gazeta. Então, o nosso programa hoje, horário normal, até às 11 horas, tá bom? Então, a dona Irene está participando, vamos ver quem mais aqui. Bom dia, aqui é a Vitória Eduarda, ligadinha na rádio, sempre na escuta, ouvinte número 1 da melhor, da 92.9. Um abração, então, para a Vitória Eduarda, valeu, tá participando. Vamos ver quem mais. Bom dia, meu nome é Ana Cláudia Luvizeto, quero participar do sorteio, estou na escuta, aqui no interior, em Saldanha Marinho, eu e meu marido... O Jefferson Gatti, a minha filha Isadora, também estamos na escuta. Valeu, gente. Obrigado pela audiência. Toda a família Luvizeto aí em Saldanha Marinho. Vamos ver quem mais. Bom dia. Gostaria de ouvir a música Amargurado com Daniel e o seu Camilo. Valeu, Ivânia. Um abração para ti, para o Celso, aí no bairro Princesa. Obrigado pela audiência. Viu, Ivânia? Não teve sopa, viu? Não teve a sopinha. É. Ai, ai. Mas tudo certo. Vamos ver quem mais aqui. Bom dia, aqui é a Nadir Nissel, do bairro Borghetti. Quero participar dos prêmios. Valeu, dona Nadir. Um abração para a senhora. Mais e mais mensagens chegando. 549-9183-6300. Daqui a pouquinho chegando também algumas informações para a nossa audiência, para você ficar bem informado, bem informada, ficar bem ligadinho nas informações, tá bom? Eu brincava no bloco anterior, né? O nosso amigo pediu a música Espinheira. Se eu não me engano, foi o Claudino, né? Lá do bairro Ouro Preto, ele pediu a Espinheira com o Duque Dalvan. E foi uma verdade o que eu disse. É uma verdade o que eu disse, né? O brasileiro, você sabia que o brasileiro trabalha até o dia 31 de maio só para pagar imposto? É verdade. Isso confirmado, né? Só para pagar imposto, né? Até o dia 31 de maio. Então, a partir de amanhã, segunda-feira, dia 1º de junho, aí o que nós ganhar é nosso. Ai, se fosse bom assim, né? Mas olha, rapaz do céu. Vamos lá, vamos seguindo, né? Como diz a música, né? Tem que seguir, né? O brasileiro é forte, tem que seguir, né? Vamos com mais música, então? Vamos relembrar agora? Vamos relembrar agora Emival Eterno da Costa, o Leonardo, cantando com o seu irmão Leandro. Inclusive agora no mês de junho, vamos se completar aí 28 anos da partida do cantor Leandro. Como passa o tempo, né? Vamos ouvir então Leandro e Leonardo, Entre Tapas e Beijos. Sucesso para você curtir neste domingo, agora 9 horas 6 minutos. Bom

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Muito, muito bom dia para você, esse é o Brasil Sertanejo, que dá bom dia para nossa audiência aqui na Poderosa FM, na Gazeta FM. Alô, minha amiga Ilga Lampert.

0: A homenagem hoje também vai para minha amiga, minha ouvinte fiel, ela que sempre foi ouvinte do meu pai, do Castelinho, do meu irmão, do Jares, estão aqui na Gazeta, que também fazia programas, e é minha ouvinte também. Os parabéns da família Brasil Sertanejo vão para nossa amiga Ilga Lampert, lá da Fazenda da Mora, que no último dia 24, no último domingo, completou mais uma primavera. Os nossos parabéns, muita saúde, muitas felicidades, muitos anos de vida, homenagem de toda a família Lampert, das suas filhas, tá bom? Da Annelise, da Ângela, do Yonan Carpes, dos seus netos, todas as filhas, enfim, toda a família Lampert e a nossa família desejando um feliz aniversário para a dona Ilga Lampert. Que no último domingo, né, dona Ilga, não deu para fazer homenagem para a senhora, que o nosso programa no domingo passado, dia 24, foi mais rápido, né? Foi mais curtinho o nosso programa, porque a Gazeta transmitiu semana passada a Romaria, né? De Santa Rita de Cássia. Então nós não fizemos homenagem para dona Ilga na semana passada. Estamos pagando hoje, né, dona Ilga? Um abração para a senhora. Vamos deixar na ponta da agulha aí uma música muito linda para a senhora ouvir e curtir. Nossos parabéns aí para a senhora mais uma vez, tá bom? 54991836300 para você participar aqui do Brasil Sertanejo. Agora são 9 horas da manhã, mais 24 minutos, 9h24, o hora certa você sabe, né? Você acerta o seu daí, que eu vou arredondando o meu daqui, o meu relógio para Planalto Ótica e Joalheria, agora 9h24. 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E tá batendo a porta também o mês de junho, né? Tá chegando aí amanhã, mês de junho. dia 1º, mês 6, rapaz, vocês já perceberam uma coisa? Nós já estamos entrando no mês, metade do ano, né? Mês 6, se eu não estou enganado, né? São 12 meses. Estamos na metade do ano já, rapaz. Rapaz do céu, aí já vem no dia 11, né? Na outra semana já vem Copa do Mundo. O Brasil vai estrear no dia 13, um sábado, né? Às 7 horas da noite. Brasil e Marrocos. O Brasil estreia no dia 13. Vamos torcer para nossa seleção brasileira, nossa amarelinha, o canarinho, né? 90 milhões em ação, pra frente Brasil, do meu coração. Tem muita gente torcendo, né? Contra. Pô, então vai morar em outro país, né? Você tá torcendo contra o Brasil? Somos brasileiros, apesar de tudo, né? Que acontece no nosso país de ruim. Mas tem muita coisa boa e vou dizer pra você que uma das poucas, né, alegrias do brasileiro é o futebol. Aí você vai me dizer, Jonathan, mas o futebol brasileiro não tá legal, o Brasil não tá legal. Estamos aí 24 anos sem ganhar um campeonato mundial, né? Estamos na fila, inclusive já igualamos aquela fila lá de que o Brasil foi tricampeão lá em 1970, né? Com aquela baita seleção, e o Brasil só voltou a ser campeão em 1994, ou seja, né, 24 anos depois. E o Brasil, a última vez que foi campeão do mundo, foi em 2002. Ou seja, né? 24 anos que o Brasil não é campeão. E o Brasil, se você analisar, a nossa seleção brasileira sempre que chegou com desconfiança, né? Que não vai, o Brasil foi lá e foi campeão. Então esperamos que aconteça esse ano, né? Que aconteça. Então a Copa do Mundo está chegando a hora, dia 11... É a abertura da Copa do Mundo lá no México. México pra lá, México pra cá. México e África do Sul fazem a abertura da Copa do Mundo 2026. No dia 11, numa quinta-feira, né? Dia 11. E o Brasil joga no dia 13. No dia 13, fazendo a estreia contra Marrocos. O Brasil que não vai ter na estreia Neymar Júnior, né? Que foi constatado uma lesão e Neymar não joga na estreia. Esperamos que... Eu fui um cara que apoiei a convocação do Neymar. Por mais que ele não esteja no auge, né? Mas ele é um jogador que ainda pode fazer a diferença para o Brasil. Esperamos aí que ele se recupere logo e consiga trazer aí o tão sonhado hexacampeonato para o Brasil. Para quem sabe dar uma alegria aí para o povo brasileiro. Que tá precisando, né? Agora, 9 horas da manhã, mais 30 minutos, acerte o seu Faustão aí, que eu vou arredondando o meu daqui pra Planalto Ótica e Joalheria, 9:30 da manhã, bom dia pra você. Temperatura agora marcando 15 graus aqui nos altos do bairro Boa Vista, 15 graus, sensação térmica em 14, a umidade do ar tá alta ainda porque... Ainda tem um nevoeiro aí forte, né? Segundo a Climatempo, hoje teremos o sol. É, o sol, porque depois da cerração é o sol que racha, né? E depois ainda tem previsão para chuva hoje, acredita? Tem previsão para chuva hoje, pancadas de chuva para Carazinho. Na parte da tarde hoje, segundo a Climatempo, aproximadamente aí 3 milímetros. Não é muita coisa, mas tá marcando, quem sabe vem pancadas de chuva aí na parte da tarde ainda de hoje em Carazinho, nesse dia 31 de maio, último dia do mês de maio e o último domingo deste mês de maio que tá dando tchau para nós hoje. Vamos seguindo o nosso programa? Tá lá no Portal Gazeta. Vamos fazer um pequeno giro de informações para nossa audiência, informações importantes, né? Para você ficar bem informado aqui no nosso programa. Eu falava no bloco anterior também que o brasileiro trabalha até o dia 31 de maio só para pagar imposto, né? E aqui em Carazinho, o número de declarações do imposto de renda feitas aqui em Carazinho aumentou em relação ao ano passado. Em 2026 foram 372 contribuintes a mais que fizeram a sua declaração em relação ao ano de 2025. O total chegou... De declarações do imposto de renda aqui em Carazinho, o número de 16.000 661 declarações entregues ao Leão, à Receita Federal. O prazo foi encerrado na última sexta-feira, né, para declaração do Imposto de Renda, encerrou na última sexta-feira, dia 29, para entrega da declaração do Imposto de Renda 2026 com o ano base 2025. E os dados da Receita Federal apontaram que um total de 16.661 carazinhenses realizaram a declaração, sendo que 74,2% têm valores a restituir. Por fim, o número de entregas em Carazinho neste ano foi maior do que o ano passado, quando o total havia sido 16.289 declarações entregues. Então, portanto, houve um crescimento de 2,28%, representando assim um aumento de 372 contribuintes. A notícia completa você acompanha lá no portal Gazeta, gazeta670.com.br. E você, meu amigo, minha amiga, a conta de luz, atenção, ó. A conta de luz vai continuar com o acréscimo da bandeira amarela em junho. Então amanhã começa mais um mês de junho. O custo reflete o maior uso das usinas térmicas devido ao período seco. Então a bandeira tarifária permanecerá amarela nesse mês de junho que inicia amanhã, informou na última sexta-feira a ANEEL, Agência Nacional de Energia Elétrica. Com isso, será mantido o acréscimo nas contas de luz no próximo mês. Então prepare o bolso aí, né? Para todos os consumidores conectados ao Sistema Interligado Nacional, o SIM. O custo adicional da bandeira amarela é de R$ 1,88 a cada 100 kWh consumidos. Segundo a ANEEL, a decisão foi tomada devido ao período seco no Brasil, o que leva a uma geração hidrelétrica menor e ao acionamento de usinas termoelétricas com custo mais elevado. De janeiro a abril deste ano, a bandeira tarifária permaneceu verde, verdade, né? Refletindo as condições favoráveis de geração de energia. Já em maio, foi acionada a bandeira amarela e essa situação permanece para o mês de junho, disse a ANEEL. Criada em 2015 pela ANEEL, o sistema de bandeiras tarifárias reflete os custos variáveis da geração de energia elétrica. Dividida em cores, as bandeiras indicam quanto está custando o Sistema Interligado Nacional gerar a energia usada nas residências, em estabelecimentos comerciais e nas indústrias. A cada mês, as condições de operação do sistema de geração de energia elétrica são reavaliadas pelo Operador Nacional do Sistema ONS, que define a melhor estratégia de geração de energia e traça uma previsão de custos a serem cobertos pelas bandeiras, a serem cobertos pelo povo, né? Que vai ter que pagar aí um valorzinho a mais aí. Então você fica ligado, porque nesse mês de junho, né? Mês de junho, então vai continuar aí a bandeira amarela, no inglês mais conhecido como Yellow Flag. Né? Se eu não estou enganado, né, rapaz? O cara faz o curso. Bandeira amarela, então, nesse mês de junho. Então, atenção aí na sua conta de energia elétrica, a fatura, para você se ligar aí no consumo, né? Essa notícia está lá no portal Gazeta, gazeta670.com.br. Vamos seguindo, já que nós estamos falando de informação, vamos falar do esporte, né? Aproveitar o embalo, falar mais cedo hoje do esporte. A dupla Grenal, o Grêmio jogou ontem. Você que é gremista e está me ouvindo aí, o Grêmio jogou ontem e saiu ganhando, rapaz. Saiu ganhando ontem do Corinthians lá na Arena em Porto Alegre, mas tomou o empate ainda no primeiro tempo e no segundo tempo tomou mais dois. O Grêmio ontem perdeu então para o Corinthians em casa pelo placar de 3-1. Com essa derrota, o Grêmio fica na 16ª posição no Campeonato Brasileiro com 21 pontos. Então os jogos de ontem, para você ficar bem informado, você que gosta do futebol, ó, jogos pela 18ª rodada do Campeonato Brasileiro. Ontem o Flamengo ganhou do Coritiba no Maracanã por 3-0. Ontem também lá em Curitiba, o Atlético Paranaense venceu o Mirassol por 1-0. O Grêmio jogou em casa e acabou tomando 3, perdeu de 3-1. Tomou a virada do Corinthians, né? 3-1 Corinthians ontem no Grêmio. Ontem também jogaram Bahia e Botafogo lá em Salvador, na Arena Fonte Nova. O Bahia ganhou. Ganhou de virada, né? Ganhou do Botafogo pelo placar de 2-1. Ontem ainda na vila mais famosa do Brasil, a Vila Belmiro, o Santos venceu Vitória pelo placar de 3-1. Hoje jogam, daqui a pouquinho, terminando o nosso programa aqui, o Brasil Sertanejo, o Internacional vai entrar em campo contra a equipe do Bragantino, lá em Bragança Paulista. Então o Internacional joga hoje às 11 horas da manhã contra o Bragantino. Hoje ainda tem, às 4 horas, tem Vasco e Atlético Mineiro. Às 4 tem também Palmeiras e Chapecoense em São Paulo. Em Belo Horizonte, no Mineirão, tem Cruzeiro e Fluminense às 8h30. E fechando a rodada de hoje, também às 8h30, tem lá em Belém do Pará, tem Remo e São Paulo, fechando a 18ª rodada. O Grêmio, então, é o 16º colocado com 21. O Grêmio está beirando ali a zona de rebaixamento, hein? Se o Vasco ganhar hoje do Atlético Mineiro em casa, o Grêmio entra na zona de rebaixamento. Então o Grêmio é o 16º com 21. O Internacional não está muito bem assim também não, né? O Internacional joga daqui a pouquinho às 11 horas, é o 14º colocado com também 21 pontos. A mesma pontuação do Grêmio, o Internacional está na frente por causa do saldo de gols. Então o Internacional 14º com 21. O líder do Campeonato Brasileiro é o Palmeiras, com 38 pontos. Os times mais ricos, né, mais poderosos do Brasil. O Flamengo é o segundo, com 34. O terceiro colocado, surpreendendo, é o Atlético Paranaense. O Atlético Paranaense, que veio da Série B do ano passado, é o terceiro colocado, com 30 pontos. O Fluminense é o quarto colocado, com 30 também, fechando o G4. E o Z4, os quatro últimos, por enquanto, o Vasco é o 17º com 20. É, se o Vasco não ganhar hoje, eu acho que o Renato Gaúcho vai balançar lá no cargo, né? Renato Gaúcho, que é o treinador do Vasco. O Vasco é o 17º com 20. O Mirassol é o 18º com 16. O Remo, lá de Belém, é o 19º com apenas 15 pontos. E a lanterninha do campeonato é a Chapecoense, em 20º lugar, com 9 pontos apenas. A Chapecoense hoje joga com o Palmeiras, lá em São Paulo. Que missão difícil para a Chapecoense, né? Precisa urgentemente ganhar para tentar aí se manter na Série A do Campeonato Brasileiro. Uma missão difícil aí para a Chapecoense. Então essa aí é a classificação do Campeonato Brasileiro 2026. Bom dia para você, agora são 9h40, mais conhecido como 20 para as 10 da manhã. Vamos registrar aqui mais participações no nosso programa no Brasil Sertanejo. 9h41, girou o ponteiro, 54991836300 para você participar do nosso programa. Vamos dar uma acelerada aqui, que acumulou muita mensagem aqui. Bom dia, quero participar do sorteio. A Michele, valeu Michele, obrigado pelo carinho, pela audiência. Quem também está participando é a minha amiga Soleni, lá do bairro São João. Gostaria de ouvir Rastros na Areia. E também quero participar do sorteio de hoje. Lembrando que hoje completa 1 ano e meio que escuto o teu programa. Ô, minha amiga Soleni, obrigado, minha amiga. Lembrou no calendário aí. Que bom, minha amiga. Obrigado, fico muito feliz pela tua audiência fiel aí do Brasil Sertanejo. Tá concorrendo, viu, Soleni? Quem sabe você seja uma das ganhadoras de hoje, dos prêmios de hoje. Tem prêmio hoje da Planalto Ótica e Joalheria e também tem prêmio da Água e Luz. Vamos ver quem mais. Bom dia, Jonathan. Aqui é a Áurea de Oliveira, do Oriental. Estou fazendo bolacha de manteiga. Opa! Manda pra mim aqui. Ô, minha amiga Áurea, mandou a foto aqui, ó. No fogãozinho a lenha, tomando um chimarrão, um chima, né? É muito gostoso no domingo, né? Domingo parece que tudo é mais especial, né? Um dia abençoado, domingo mesmo, né? A nossa amiga Áurea pediu, toca aquela música lá do Castelinho, aquela das cidades. Ah, Flor do Rio Grande, com Monetário e Financeiro. Essa música é letra do Castelinho. Daqui a pouquinho eu vou tocar então para nossa amiga Áurea de Oliveira, lá do bairro Oriental. Vamos ver quem mais. Bom dia, gostaria de participar do sorteio de hoje, a Daniele Gatti, lá de Chapada. Alô, Chapada, na audiência. Um abração, nossa audiência regional lá em Chapada. Valeu, Dani. Vamos ver quem mais aqui. O meu amigo Paulo Rose, lá do bairro Sommer, ele pediu Tunico e Tinoco, os caipira da música sertaneja. Ô, saudade do Tunico e Tinoco. Daqui a pouquinho, se der tempo, vamos tocar lá pro nosso amigo Paulo Rose, do bairro Sommer. Quem mais? Bom dia, aqui é o José Carlos Nisse, eu do bairro Borghetti, quero participar do sorteio. Valeu, José. Um abração para ti. Vamos ver aqui. Bom dia, Jonathan. Desejando um bom domingo para todos os ouvintes até a missa. Opa, quem mandou aqui? O nosso querido Padre Matheus Daniele. Alô, Padre Matheus. Um abração para o senhor. Tá aí tomando um chimarrão também, acredito, né, Padre? Curtindo a Gazeta, curtindo o nosso programa. Um abração para o Padre Matheus Daniele. É, hoje tem missa, né? Daqui a pouquinho a missa. E eu vou mais tarde, viu, padre? Vou na missa das 19, tá bom? Um abração. Um abração pro padre Matheus, tá sempre ligado na audiência, no nosso programa, sempre ligado na Gazeta, que o padre Matheus, lembrando a nossa audiência, né, padre? O padre Matheus tem sempre o momento da oração aqui na Gazeta, de segunda a sexta-feira, às 7 horas da manhã, bem cedinho, e também ao meio-dia, né, Padre Matheus? Oração do dia sempre com o Padre Matheus Daniele aqui na Gazeta. Um abração para ele, Padre Matheus, na audiência. Vamos ver aqui, tem áudio, mais áudio chegando para nós aqui. Bom dia!
1: Fátima da Costa Martins, quero concorrer aos brindes, moro na Vila Rica. Um abraço, Fátima. A todos. Quero uma Correnã Júnior, se for possível.
0: Tá.
1: Madrugada gelada. Tá?
0: Tá bom, minha amiga.
1: Um abraço.
0: Valeu, dona Fátima.
1: Da Costa Martins.
0: Fátima da Costa Martins, um abração para ela, obrigado pela audiência. Vamos ver quem mais aqui. Bom dia, Jonathan, aqui é o Léo Gabriel Souza. Eu e meu tio chinês da Oriental estamos na escuta. Querem participar? Vamos botar o nomezinho de vocês aqui, viu, Léo? Léo Leonardo Gabriel Souza e o Paulo Vilas Boas na audiência. Pediu a música. Ah, rapaz, essa aqui é clássica, hein? Da música popular brasileira Jane e Erundi, daqui a pouquinho para o nosso amigo chinês e para o Léo Gabriel Souza lá do bairro Oriental. Vamos ver quem mais? Vamos ver. Ah, o pessoal gostou aqui, né? Do México, né? Tem uma musiquinha, né? Daqui a pouquinho vamos ver se eu vou achar essa música aí do México, né? Do Nery Batista. Ai, ai, ai. Bom dia, um abraço a todos da Gazeta, feliz domingo. Quem mandou aqui foi a minha amiga Neila, que tá na audiência. Valeu, Neila, um abração pra senhora. Vamos ver quem mais. Bom dia, Jonathan, quero participar dos prêmios. Vamos ver quem mandou aqui, a minha amiga Loreni da Silva, lá do bairro Conceição.

Amiga Loreni, que relembrou aqui, mandou um áudio para mim aqui do Castelinho. Valeu, meu amigo, um abração para ti, aí no bairro Conceição. Vamos registrar mais algumas aqui. Bom dia, Jonathan, amigos do programa Brasil Sertanejo. Um abraço a todos. Gostaria de ouvir a música. Ah, querem ouvir o Teixeirinha com a Mary Terezinha. A Mary Terezinha nos deixou também, né? Nos deixou também agora o casal lá no céu, né? Um abração para Solange Soares, lá do bairro Oriental, sempre na audiência. Vamos ver quem mais aqui. Minha amiga Lourdes Machado também está na audiência, lá no bairro Floresta. Quero participar dos prêmios. Ah, ela quer ouvir a música que fala do locutor, né? Eu acho que é Léo Magalhães, tá bom, dona Lourdes? Daqui a pouquinho vamos rodar então Léo Magalhães para a senhora aí no bairro Floresta. Obrigado pela audiência. Mais e mais mensagens chegando. Muito obrigado, carazinho e região, pela audiência. Esse mundão de audiência que nos acompanha, porque eu sempre falo para você. Você está na maior, porque aqui na Gazeta é sempre na maior, nunca na menor. É a Gazeta FM para você. Vamos de música então, vamos atendendo a nossa audiência. Vem aí, monetário e financeiro, e na sequência, o nosso querido amigo Nery Batista para relembrar para nossa audiência. Vamos ouvir então a Flor do Rio Grande para nossa amiga Áurea de Oliveira lá no bairro Oriental.

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2: Entendeu? 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

0: 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Agora são 10 horas da manhã. 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

0: 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Fala, Chitão.
1: Alô, amigos. Um super abraço aqui do Chitãozinho. É um prazer muito grande estar aqui no programa do Castelinho e mandando esse alô para vocês. Que curtem, que gostam da boa música brasileira. Um abraço, Chitãozinho Chororó, para todos vocês.
0: Um dos maiores sucessos de Chitãozinho e Chororó com Billy Ray Cyrus. Ela não vai.

Tá aí, Chitãozinho e Chororó, pra gente relembrar esse sucesso com a participação do cantor Billy Ray Cyrus, Ela Não Vai Mais Chorar. Agora, 10 horas mais 6 minutos, muito bom dia pra você, acerte o seu relógio aí. 10:06, a temperatura agora aqui nos altos do bairro Boa Vista, aqui na sede do grupo Gazeta de Comunicação, marcando 16 graus. A umidade do ar está em 94%, porque tem essa cerração ainda incessante, não parou. Segundo a Clima Tempo, é para ver aí um sol ainda pela manhã. E tem previsão de pancadas de chuva hoje na parte da tarde, segundo a Clima Tempo. Aproximadamente aí 3 milímetros de chuva para hoje à tarde. E mês de junho, primeira semana, não está marcando chuva nessa próxima semana. Agora, amanhã começa o mês de junho, né? Sol, vai ter sol, não vai chover. As mínimas vão girar em torno aí dos 11, 12 graus nessa próxima semana. E as máximas não vão passar aí dos 22 graus, bem típico, né? Da estação, bem típico do outono.

terminando meu chimarrão aqui, né, para não gelar meu chimarrão, né, porque a gente... Uma curiosidade para você que nos escuta, a gente tem que estar com o ar ligado aqui, no gelado, rapaz, no estúdio, né? Haja saúde para aguentar, né? Para manter aqui tudo, temperatura da... Toda a estrutura aqui nos conformes, né? Agora 10 e 8, então tem que aguentar esse chimarrão. Um chimarrãozinho só para aguentar o friozinho aqui no estúdio, né? 10 horas mais 8 minutos. 54991836300 para você participar aqui do Brasil Sertanejo. Vamos registrar mais algumas participações aqui. Vamos registrar aqui. Bom dia, aqui é Jaques Tim. Quero participar dos prêmios. Valeu, Jaques. Um abração. Vamos ver quem mais aqui. Bom dia. Participar dos prêmios. Muito bom o programa. O nosso amigo é o Mar Renner. Valeu, seu Mar. Um abração. Obrigado pela audiência. Quem mais? A Zenaide Costa, lá do bairro Centro, também está participando. Um abração. Vamos ver aqui mais gente. Lá do bairro São Pedro, aqui pertinho da Gazeta, dona Marlice Kruger, obrigado pela audiência. Vamos ver quem mais. Bom dia, Jonathan. Domingo abençoado para todos nós. A dona Neuci Cerati, lá do bairro Oriental, na audiência. Tomando um chima, ouvindo o nosso programa. Quem mais? A Ivonete Zanetti, lá do bairro Centro, também quer participar. Vamos ver. Vamos ver... Ah, o nosso amigo Jânio mandou aqui. Jonathan, se for possível, toca a música Flor do Meu Jardim. Ofereço ao meu amigo Marcos, a família e a todos os ouvintes. O Jaime Camargo, viu, Marcos? Aí do bairro Floresta, você mandou um abraço pro Jaime. E ele tá oferecendo uma música para você aqui, viu? Um abração pro Jaime Camargo. E ele mandando um abraço aqui pro Marcos Silveira, lá do bairro Floresta. Quem mais? Bom dia, quero participar dos prêmios. Eu, Ivanor Machado, e pedir a música... E pedir uma música para o meu aniversário, fazendo 64 anos, o seu Ivanor Machado. Então, vamos cantar os parabéns para ele? Vou achar os parabéns aqui, para cantar para o nosso amigo Ivanor Machado, 64, Ivanor. 6.4. Ô, meu amigo, parabéns para ti, Ivanor.

muita saúde, muitas felicidades, muitos anos de vida. Homenagem para o nosso amigo Ivanor Machado, completando 64 anos. Que papai do céu te abençoe, meu irmão. Bom, muitas felicidades, muitos anos de vida. Aproveite o seu dia, o seu aniversário. A homenagem também de toda a sua família, a família Machado, desejando para você um feliz aniversário. E é claro também a homenagem aqui da família do Brasil Sertanejo para o nosso amigo Ivanor Machado.

0: Tá aí, homenagem simples, mas sincera, então, pro nosso amigo Ivanor Machado. Agora 10h11, 10 horas mais 11 minutos. Vamos com o recado, então. 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

0: Agora são 10 horas da manhã, mais 22 minutos, 10h22, agradecendo a esse mundão de audiência que nos acompanha em Carazinho e toda a região. Temperatura agora marcando 16 graus aqui em Carazinho, nos altos do bairro Boa Vista. Ainda essa cerração, vai vir sol na sequência, tá demorando para ser esse solzinho, né? Segundo a Clima Tempo, vem sol e também tem possibilidade de pancadas de chuva hoje em Carazinho. Vamos mandar um abraço aqui, ó, pessoal que está participando. Você que está me ouvindo agora e não participou ainda, ainda dá tempo. Estamos indo aí para a reta final do nosso Brasil Sertanejo, 549-9183-6300. Hoje nós temos prêmio da Água e Luz e também prêmio da Planalto Ótica e Joalheria para você aproveitar. Deixa o seu nome completo aqui no Zap Zap, o local, a localidade, né, o bairro, o município que você está participando, para a gente medir a nossa audiência também. É um mundão de audiência, né? Muito obrigado e cada vez mais, fico muito feliz que cada vez mais vem ouvintes novos aqui para nos ouvir nos domingos aqui da Gazeta. Muito obrigado, Carazinho e região, por esse mundão de audiência. Tem áudio aqui? Vamos ver quem mandou. Tem mais áudio para nós, rapaz? É, áudiozinho para nós. Vamos ver quem mandou aqui. Bom dia!
1: Bom dia, Jonas Cabral.
0: Valeu!
1: Tá muito bom o programa aí.
0: Que bom, minha amiga!
1: Quero concorrer os prêmios. Vera Correia Conceição.
0: Ô, Vera.
1: Adoro as músicas sertanejas.
0: Valeu, minha amiga. Que bom. Fico muito feliz, viu, Vera Correia? Obrigado, obrigado pelo carinho, pela audiência, tá participando do nosso programa do Brasil Sertanejo. Fico muito feliz, né? O pessoal tá gostando do nosso programa. A gente faz com muito carinho e muito amor. Bom dia, meu nome é Ângela Melek. Alô, dona Ângela. Um abração pra senhora que quer participar. Está concorrendo então aos prêmios de hoje da Planalto e também da Água e Luz. Vamos ver quem mais. Bom dia, tudo bem? Participar do sorteio na companhia deste maravilhoso programa. Um abençoado domingo para todos. Ô, minha amiga, brigadão, viu? A Rosa Lopes lá do bairro Sassi também está participando. O Ayrton Grebin e a dona Neuci Bugs também na audiência. A dona Neuci Bugs Grebin lá no bairro Ouro Preto na audiência. Muito obrigado. Vamos ver quem mais. Bom dia, Jonathan. Aqui é o Adilson Vargas, de Coqueiros do Sul. Toca alguma aí do João Mineiro e Marciano para minha irmã Edna. E um abraço para tua mãe e a minha amiga Lourdes, as tuas irmãs, a Sandra e a Solange, teus manos, o Jariston e o Jackson. Baita programa. Parabéns. Valeu, meu amigo Adilson Vargas, lá de Coqueiros do Sul. Valeu, meu irmão. Um abração para ti. Vamos achar uma aí dos inimitáveis da música sertaneja, João Mineiro e Marciano, pro nosso amigo Adilson Vargas, lá de Coqueiros do Sul, aí, ó, viu, pessoal? Minha família aí, ó, mamãe, dona Lourdes, as minhas irmãs, meus irmãos que estão na audiência aí, ó, um abração do Adilson lá de Coqueiros. Vamos ver quem mais? A Neila, né? Neila Beckman, lá do bairro Santo Antônio. Valeu, Neila, um abração. Vamos ver quem mais aqui. A Marina Dias Lopes também quer participar lá no bairro Planalto. Quero participar do sorteio aqui do bairro Sácia, o Jair Machado. Valeu, Jair. Quem mais? A Eliane Apolinário está na audiência. Quero participar. Sou de Carazinho, do bairro Operário. Um ótimo domingo a todos. Valeu, Eliane. Toda a família Apolinário na audiência. Vamos ver. Homenagear a minha irmã, Maria Pereira, aniversaria hoje. Vamos ver, ah, não entendi o que mandou aqui. Acho que ficou errado aqui a mensagem. Quem mandou foi a dona Elza, né, que concorreu aos prêmios lá no bairro Nova Ouro Preto. Homenagear a minha irmã Maria Pereira, que tem aniversaria hoje. Ô, minha amiga Maria Pereira, vamos cantar os parabéns pra ela, então. Tem um pessoal aí, né, fazendo aniversário hoje, rapaz. É uma galera, né, fazendo aniversário hoje. Vamos cantar os parabéns pra ela, então? Então vamos lá.

Tá aí a homenagem, então, muita saúde, muitas felicidades, muitos anos de vida para nossa amiga Maria Pereira, que tem aniversário hoje, tá aniversariando hoje. Vai ter festa aí, vai ter um almoço especial para dona Maria Pereira, muita saúde, muitas felicidades. A homenagem da sua irmã, a dona Elza, fazendo homenagem para a senhora, toda a família Pereira, desejando muita saúde, muitas felicidades, muitos anos de vida para dona

0: Tá aí, homenagem simples, mas sincera. Mais uma ouvinte de aniversário hoje. Homenagem, então, para Maria Pereira. Toda a família Brasil Sertanejo desejando a ela um feliz aniversário. Bom dia, garoto! Ô, garoto. Fico feliz quando mando um garoto, né? Participar do sorteio, a Yara Marina Simão, lá do bairro Princesa. Valeu, Yara. Um abração para ti. Toda a família aí no bairro Princesa na audiência. Garoto, né? Garotos, nananã. Tem aquela música, né? Vamos ver quem mais aqui. Bom dia, Jonathan. Ótimo domingo. Aqui é a Sirley, do bairro Sommer. O programa está ótimo. Valeu, a minha amiga dona Sirley de Quadros. Um abração para a senhora. Um abração também para o meu amigo João Pedro de Quadros, aí no bairro Sommer. Obrigado pela audiência. Vamos ver quem mais. Bom dia, Jonathan. Aqui é o Jefferson Oliveira. Gostaria de participar do sorteio. Estamos aqui, eu e minha esposa, tomando um chimarrão, preparando churrasco, churras, né? E curtindo a Gazeta, se possível, rodar a música Mil Corações, com Jean e Giovanni. Um ótimo e abençoado final de semana. Valeu, um grande abraço para o Jefferson Oliveira, para sua esposa, estão aí tomando um chimarrão. É gostoso, né, no domingo, né? Tomar aquele cafezinho da manhã, aquele cheirinho de café ou aquele chimarrão no capricho, ouvindo a Gazeta, ouvindo o Brasil Sertanejo. Valeu, Jefferson. Se der tempo, vamos rodar aí o Jean e Giovanni, tá bom? Vamos ver quem mais. Aqui é um áudiozinho do Heitor Detmer, tá na audiência? Vamos ouvir ele, então. Bom dia!
1: Bom dia. Eu queria participar dos prêmios da Gazeta. Aqui é o Heitor de Omar Neto.
0: Oi,
1: Heitor. Eu queria mandar uma música do Leonardo para minha família, que eu amo muito.
0: Valeu, meu irmão. Valeu, Heitor Detmer. Tá na audiência. Vamos achar aí o Leonardo para sua família, toda a família Detmer na audiência. Tá participando, tá, meu irmão? Obrigadão pela audiência. Bom dia, um abraço lá pro meu amigo Pedro, do musical Apolo. Tá na audiência. Alô, Pedro! Com seu chapéu sertanejo, né? Chapeuzão sertanejo aqui com a sua viola, o nosso amigo Pedro do musical Apolo lá no bairro Oriental, tá na audiência, valeu, um abraço, tá participando, viu, Pedro? Quem mais? Bom dia, Jonathan, participar do programa que está 100%, valeu, é a Djanira Silva lá do bairro Glória, quero participar dos prêmios, valeu, Djanira, obrigado pelo elogio, fico muito feliz, né, quando vocês também elogiam, né, o nosso programa, não só criticam, não, brincadeira, né? Obrigado a todos pela audiência. Tem mais recadinho de áudio chegando aqui? Vamos ouvir o recado, então? Mais um áudio. Bom dia!
2: Bom dia, Jonathan. Quero participar dos brindes. Sou Maria Almeida, aqui da Alvorada. Ô, gosto
0: Maria.
2: Muito do seu programa.
0: Valeu!
2: Adoro de ver tuas músicas sertanejas. Estou escutando aqui.
0: Que bom,
2: bota
0: minha
2: uma
0: amiga.
2: Bem bonita para mim escutar aí.
0: Tá bom.
2: Rodar e assim. O seu Mário Cardoso,
0: ô,
2: também,
0: Mário.
2: Quer participar.
0: Valeu, Mário! Um abração, Dona Maria, seu Mário na audiência. Fico muito feliz e muito emocionado, né, por esse retorno da nossa audiência com carinho aqui com o nosso programa. Vamos ver quem mais? Vamos ver. Quem mais aqui? Vamos seguindo o nosso programa? Vamos seguindo o nosso programa, então? Vem aí mais um Bloco Sertanejo. Você que não participou, tá me ouvindo agora? Quer concorrer? Nós temos dois prêmios hoje para nossa audiência, para você que está me ouvindo. Já pensou você no domingão aí, ó, de bobeira em casa? Você que está em casa aí, tomando seu chimarrão, tranquilo, tomando seu café da manhã. Já pensou você concorrer e ganhar um prêmio? É bom demais, né? Então manda um zap 549-9183-6300. Nós temos prêmios hoje da Água e Luz e prêmio também da Planalto Ótica e Joalheria. Vamos de música, porque tá especial esse bloco. São duplas sertanejas que deixaram muita saudade. Inclusive a primeira delas que vai tocar aqui tá nativa ainda. Nesse próximo bloco vem César e Paulinho cantando Duas Vezes Você. Depois, Chico Rei Paraná, ô Saudade, cantando Canarinho Prisioneiro. E na sequência, Jean e Giovanni, para você curtir nesse domingão. Agora são 10 horas 33 minutos. Você está aqui na Gazeta FM 92.9 com o Brasil Sertanejo. Vamos de música, então? Fala aí, César! Fala aí, Paulinho!
3: Ô, Castelinho, aqui é o César e aqui é o Paulinho. É a dupla César e Paulinho na sua programação.

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1: Alô, meu grande amigo Jonathan Cabral, o filho do nosso saudoso Castelinho. 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

A homenagem do nosso programa do Brasil Sertanejo vai para Valentina. Alô, Valentina, um abração para ti. A homenagem da mamãe, da Patrícia, que tá lá trabalhando agora, né? Tá lá na economia da estação, tá lá no açougue, mandou mensagem através da nossa audiência, do meu mano, do Jariston. Alô, Patrícia! Homenagem para sua filhota, né? A Valentina, completando mais um ano de vida. Muita saúde, que Papai do Céu abençoe, com saúde, com felicidade, com muitos anos de vida, com muito amor, com muita alegria. Homenagem da Patrícia para sua filhota e para Valentina. Valentina, feliz aniversário! E quem também está de aniversário no próximo dia 4, essa próxima semana, é a nossa amiga Sandra Leite dos Santos, a homenagem da Dona Fátima. Ela que é cunhada da Dona Fátima, homenagem para Sandra Leite dos Santos. Muita saúde, muitas felicidades, muitos anos de vida. Parabéns, Sandra! Tá aí, homenagem simples, mas sincera para a nossa audiência. Por falar em economia, falei no mercado de economia aqui da estação, que a nossa amiga Patrícia tá trabalhando lá, mandar um abração lá pro Bigode, não sei se ele tá aí. Alô, Bigode, um abração para ele, pessoal do açougue aí, do economia da estação, pro Jariston. Vocês sabiam? É, tem um Jariston lá no açougue do economia da estação, um abração para ele, ele que só... 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Alô, Jariston, só me pifa, né? Não é o Alan Patrick, né? Mas tá só coisa boa, né? Um abração pro Jariston, pra Patrícia, pro Bigode, um abração. E também, gente,

0: pro pessoal lá do Economia da Praça. Um bom dia, aqui é a Madalena. Sou ouvinte de todos os domingos deste programa especial. Estamos trabalhando aqui no mercado, no supermercado Economia da Praça, na confeitaria. Eu e a minha colega Mara. Alô, Mara! Um abração para Mara e para Madalena. Gostaria de parabenizar o meu cunhado Ivanov. Fizemos homenagem para ele aqui, que está de aniversário hoje, completando aí 64 anos. Um abração da Madalena e da Mara também, para o nosso amigo ouvinte Ivanor Machado, completando hoje 64 anos, um abração para ele e um abração também para Madalena. Alô, Madalena! Madalena, Madalena! Um abração para Madalena e para Mara lá no Economia da Praça, o pessoal lá da confeitaria, um abração para eles. Todo time aí, né? Vamos ver quem mais aqui. Vamos ver, bom dia, aqui é a Dilanir Dapper. Gostaria de ouvir a próxima música e concorrer aos prêmios de hoje. Um ótimo domingo a todos. Valeu, minha amiga Dilanir, é a Dilanir Dapper na audiência. Um abração para ela e toda a família Dapper também. Vamos ver que nós estamos já no finalzinho para nós fechar aqui as participações. Bom dia, tudo bem com vocês? Gostaria de participar do sorteio. Saudade dos programas do Castelinho. Um abraço, ótimo final de semana para vocês. A Lucilda Girardello. Alô, minha amiga Lucilda Girardello. Um abração, obrigado pelo carinho, pela audiência. Eu tento aqui, minha amiga, resgatar e manter vivo o legado do nosso velho, eterno guerreiro do rádio, Castelinho. Meu pai tem orgulho de dizer isso. O nosso veinho, velho guerreiro do rádio. Eu tento manter aqui o legado, porque no domingo você sabe que tem um gostinho de saudade, né? Os nossos programas do domingo, relembrando aí os bons e velhos tempos do rádio AM ainda, né? O sinal da Gazeta no AM, rapaz, e é longe demais, um mundão de audiência, assim como esse mundão de audiência agora com a Gazeta, que tá repaginada, né? A Gazeta agora fez um botox, né? É... Fez aí uma plástica, agora estamos com som digital, rapaz. Até na Alexa nós estamos, sabia? É, estamos na Alexa. Alexa! Tocar Gazeta 92.9 FM. Até na Alexa nós está hoje. Então a Gazeta agora na frequência FM com som digital. Que bom que os ouvintes aí estão podendo também matar um pouquinho da saudade do nosso velho guerreiro do rádio, o Castelinho. Agradecendo a todos vocês, quem participou, participou. Quem não participou vai ficar para o domingo que vem. Vamos para o sorteio então, agora são 10 horas 55 minutos, mais conhecido como 5 para as 11, estamos já no finalzinho do nosso programa. Vamos ver então os ganhadores? Atenção vocês que concorreram, participaram pelo Zap Zap, o pessoal mandou também mensagem lá nas redes sociais do Brasil Sertanejo. Ah, fala nisso, ó. Você que tem rede social quer me adicionar lá? Só você colocar lá Jonathan Cabral Sarmento para você me adicionar, tá bom? Jonathan Cabral Sarmento. E também lá no Instagram, eu tô lá no Instagram com o Brasil Sertanejo, @brasilsertanejo.jc de Jonathan Cabral para você me seguir lá, seguir o Brasil Sertanejo e também lá no Facebook. Facebook e no Instagram. É, com sotaque agora inglês, né? Em inglês caipira. Ai, ai. Vamos lá então? Vamos pro sorteio? Sorteio de hoje, vamos ver quem ganhou o primeiro prêmio da Planalto Ótica e Joalheria? Vamos lá? Atenção! Opa, e saiu! Saiu o prêmio lá pra Planalto Ótica e Joalheria. Quem ganhou foi a nossa ouvinte Sandra Leite dos Santos. Alô, Sandra Leite. Ah, aniversariante, né? Olha aí, ó. Vai estar de aniversário no próximo dia 4. Parabéns, ó. Deu sorte, hein? Sandra Leite dos Santos ganhou o prêmio da Planalto Ótica e Joalheria. Sandra, senhora, para passar lá na Planalto, só levar um documento com foto. Lembrando sempre, hein? Horário comercial para você retirar o seu prêmio. Então, a ganhadora da Planalto Ótica hoje foi a Sandra Leite dos Santos. E agora o prêmio da Água e Luz. Vamos ver quem ganhou. Atenção. Opa! Rapaz, e o prêmio da Água e Luz foi lá para Saldanha Marinho. Alô, Saldanha Marinho, quem ganhou o prêmio da Água e Luz foi o nosso amigo Jefferson Gatti. Alô, Jefferson Gatti, lá em Saldanha Marinho ganhou o prêmio da Água e Luz. Meu amigo Jefferson, quando tiver um tempinho, vem para Carazinho. É só você levar um documento com foto para retirar o seu prêmio lá na Água e Luz. Então, o ganhador da Água e Luz, do prêmio da Água e Luz, foi o nosso ouvinte lá de Saldanha Marinho, Jefferson Gatti. Parabéns, então, aos ganhadores da Planalto Ótica. Foi a Sandra Leite dos Santos e o ganhador da Água e Luz foi o Jefferson Gatti, lá de Saldanha Marinho. Parabéns aos ganhadores de hoje. Horas mais 58 minutos. Daqui a pouquinho, às 11 horas, tá chegando aí para você que gosta, curte a música gaúcha, vem na sequência do nosso programa aí. Daqui a pouquinho, bem gaúcho, só aquelas fandangueiras para você dar uma chacoalhadinha, né, em casa, dançando com a vizinha, com o vizinho, né? E vai para lá, e vem para cá, e vai para lá, e vem para cá, né? Dá uma chacoalhadinha, daqui a pouquinho. Daqui a pouquinho vem o bem gaúcho pra você curtir. O gaúcho já tá se preparando aí, né, gaúcho?
1: É, gaúcho.
0: Oi, Jonathan. É, daqui a pouquinho o bem gaúcho chegando aí na sequência da programação aqui da Gazeta FM 92.9. O Brasil sertanejo tá dando tchau. E como passa rápido as manhãs, né, de domingo. 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Muito obrigado, Carazinho e região, pela audiência. Que Deus pague em todos vocês. Aos nossos patrocinadores, que Deus abençoe cada vez mais o seu negócio. Vizinho, diz comigo: se Deus é por nós, quem estará contra? Um ótimo almoço de domingo e até semana que vem, se Deus quiser. Tchau, tchau!

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0: explica, Moca, como é que é mesmo o padrão de jogo do Sport Clube Milionários, que há mais de 3 décadas tem brilhado no futebol?
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1: Que prazer poder estar dividindo esse palco com os amigos do Minuano. Minuano entre amigos, esse belo projeto da nossa música gaúcha.

0: Neto.
1: Eu é que fico agradecido já pelo convite. Um grande admirador do Milano, sempre. Não é de hoje.
0: Obrigado, querido.
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5: 13 horas e 4 minutos.
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0: Meu ídolo, Alexandre Pires.
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2: 14 horas e 2 minutos. Boa tarde!
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3: Gazeta. 14 horas e 16 minutos. Boa tarde.

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1: 14 horas e 33 minutos.

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2: Chegando mais um Cine Drops com um clássico cheio de tensão. Se você nunca assistiu o filme Maré Vermelha, tá aí uma das grandes atuações de Denzel Washington. No filme, um submarino americano recebe ordens para lançar um míssil nuclear contra uma base russa. Mas existe um problema. A mensagem chega incompleta. Enquanto o comandante, vivido pelo Gene Hackman, quer seguir a ordem imediatamente, o oficial interpretado pelo Denzel questiona a decisão. E o conflito dentro do submarino vira uma verdadeira batalha psicológica. Dirigido pelo Tony Scott, o filme entrega suspense, tensão e atuações memoráveis do começo ao fim. É o filme clássico Maré Vermelha, disponível na Disney Plus. Esse é o Cine Drops com mais uma dica pra você. Até mais!
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3: 15 horas e 4 minutos.
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0: Xuxa!
1: Papai da língua!
0: Seja bem-vindo, irmãozinho! O Xuxa! Sensacional, gente. Obrigado!
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4: 15 horas e 52 minutos. Boa tarde.

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3: 16 horas e 3 minutos.
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1: Hora certa, 16h44.
2: Ô, Pereira!
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0: vem. 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
1: E nem é de internet que eu tô falando. 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
4: 17 horas e 2 minutos.
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0: Obrigado.
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1: 17 horas e 18 minutos.
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2: Hora certa, 18 horas e 43 minutos.

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3: 19 horas e 3 minutos.

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3: No ar, Cine Drops, trazendo hoje uma das séries policiais mais elogiadas do ano. É a série Task, da HBO, que acompanha um agente do FBI, vivido pelo Mark Ruffalo, que lidera uma força-tarefa para investigar uma série de assaltos ligados ao tráfico de drogas nos arredores da Filadélfia. Mas o diferencial da série está justamente nos personagens. O líder dos crimes é um homem aparentemente comum, pai de família e morador de um bairro operário, o que torna tudo ainda mais complexo. Criada pelo mesmo nome por trás da premiada Mare of Easttown, Task mistura suspense, drama e investigação criminal de um jeito intenso e muito realista. Task está disponível na HBO Max, uma das séries mais elogiadas do ano, também aqui no nosso Cine Drops. Até mais!
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2: Boa noite.
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Boa noite! Boa noite a todos! Que menino maravilhoso, hein, gente? Doçura isso aqui.

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0: Gostou, faz barulho.
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